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Obrigada. Muito, muito obrigada. Até sempre.

muito, muito obrigada. Até sempre.

0: Muito obrigada. Pedro Amendoeira, João Penedo e Pedro Pinhal.
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1: Em homenagem a um grande poeta português, Pedro Homem de Melo, Fria Claridade.

Este poema quisera que fosse grito para lá do infinito e além do tempo. Que o próprio vento levasse em seu rumor como mensagem de amor este poema.

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Muito obrigada. Muito obrigada por terem vindo todos. Estou muito feliz por podermos partilhar esta noite de festa. Muito obrigada.

esta parte da letra é mais fácil.

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